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1: Bom dia, boa tarde, boa sorte, dependendo da hora que nos estão a ouvir. Chegaram as Rapidinhas da Brasa, o espaço onde a atualidade vem fresquinha mesmo quando o país está a ferver. Respirem fundo, desliguem o modo tristeza e liguem o modo paródia. Aqui vamos nós! Ei lá, o Benfica já tem data para iniciar a pré-época.
2: Ah, a pré-época é aquele momento bonito em que todos os adeptos acreditam. Todos os reforços parecem craques e todas as equipas ainda não perderam pontos.
1: É como o ano novo, mas com chuteiras. Toda a gente promete mudar, correr mais e sofrer menos.
2: Depois chega setembro e voltamos à dieta habitual. Nervos, calculadora e... este ano é que é!
1: Olha, nos Estados Unidos querem tornar a hora de verão permanente.
2: Faz sentido. A política americana

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0: 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São 8 horas.
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0: 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São 9 horas.
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bancada, sou a orquestra da Metropolitana de Lisboa, a direção do Cabernet, aqui o primeiro momento do concerto número 1 do Johann Sebastian Bach. Ora, estivemos então à conversa com o Cabernet, do Vasco da Cordoca, também com o instrumento do Sérgio Pinto, a propósito deste concerto que vai acontecer no Tonhalla do Zurique, no dia 1 de junho, no exercício.

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0: 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São 11 horas.
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1: Passando depois a abranger ações arriscadas, peripécias ou acontecimentos surpreendentes, ou seja, o atual significado de aventura.
2: Palavra do Dia tem edição de Mafalda Lopes da Costa.
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2: Muito boa tarde, uma hora no continente e na Madeira, é meio-dia nos Açores. Títulos desta edição.
4: Um dos cinco detidos na mega-operação da PJ ao poder autárquico do PS é Duarte Moral, assessor do secretário-geral do Partido Socialista. A própria sede do PS, no Largo do Rato, foi alvo de buscas, que também tiveram como alvo diversas juntas de freguesia em Lisboa. São imagens manipuladas. O ministro da Administração Interna diz que os vídeos com longas filas de passageiros no controle de fronteiras no aeroporto de Lisboa não correspondem à realidade. O verão vai ser quente este ano, com temperaturas acima do normal. É a previsão do chefe de divisão de clima e alterações climáticas do Instituto Português do Mar e da Atmosfera.
2: Informação com Frederico Moreno.
4: O Partido Socialista confirma a realização de buscas na sede do PS, mas garante que a investigação da PJ visa apenas um dos trabalhadores e não diretamente o partido. 400 inspectores da Polícia Judiciária estão hoje a realizar buscas em Lisboa e noutros municípios por suspeitas de corrupção a envolver elementos ligados ao Partido Socialista. A operação iminente já fez 5 detidos e 37 arguídos. Em comunicado, o PS acrescenta que está a colaborar com a PJ em tudo o que está a ser solicitado, de forma a assegurar a boa condução das investigações e no respeito integral dos princípios e regras do Estado de Direito. Esta reação do PS não faz referência ao facto, Alexandra Sofia Costa, de um dos detidos ser Duarte Moral, assessor do líder do PS, José Luís Carneiro.
5: Duarte Moral, antigo assessor de António Costa e atual assessor do líder socialista José Luís Carneiro, é um dos detidos, assim como a mulher do assessor. Ela terá celebrado contratos com a Junta de Freguesia de Santa Maria Maior por ajuste direto na ordem dos 70 mil euros entre 2020 e 2022. Duarte Moral também teve ligações empresariais ao PS de Mafra nas autárquicas de 2021 por serviços de consultadoria de comunicação. Foram feitas buscas pela Polícia Judiciária nas zonas de Lisboa, Mafra, Oeiras e Coimbra, também na sede do PS em Lisboa e em Mafra. Mas o epicentro do caso parece ser a Junta de Freguesia de Santa Maria Maior, quando era liderada pelo socialista Miguel Coelho. As investigações seguem o rastro de uma ligação entre o PS de Mafra e a Junta de Freguesia de Santa Maria Maior e também algumas figuras do PS Nacional. Uma teia de ligações políticas partidárias no processo de contratação de dezenas de empresas de militantes.
4: Na última hora, o ministro da Administração Interna foi questionado sobre esta investigação que está em curso e que visa pessoas relacionadas com o poder autárquico do PS, mas Luís Neves recusa comentar a operação.
6: Não tenho comentários a fazer, sou ministro da Administração Interna, não comento nem investigações, nem investigação criminal, nem direito. É o trabalho da investigação criminal e é o trabalho judicial. Portanto, não há nada que possa, ou deva, ou deseje dizer.
4: O ministro da Administração Interna recusa falar sobre este caso. Esta manhã, no programa Entre Políticos, o deputado socialista André Rijo, antigo coordenador autárquico do partido, recordou a operação Tutti Frutti, que investigou alegados favorecimentos a militantes do PS e do PSD, um caso que ainda não tem um desfecho.
7: A justiça portuguesa ainda não conseguiu resolver um caso Tutti Frutti, que afligiu mais outro espectro político na cidade de Lisboa, aqui há uns anos, e não conseguiu resolver esse caso e aparentemente aparece agora com outro caso para resolver. As entidades terão que fazer o seu trabalho, os órgãos de polícia criminal farão o seu trabalho, o Ministério Público que coordena a investigação criminal em Portugal fará seguramente o seu trabalho, e a nós compete-nos depois tirar consequências políticas, se as houver. No momento em que o Partido Socialista aparece novamente a reconquistar alguma confiança, demonstrada em várias e sucessivas sondagens da opinião, a verdade é que aparece este tipo de notícias. Não quero estar aqui a fazer nenhuma relação direta de causa e efeito.
4: Palavras do deputado do PS, André Rijo, esta manhã no programa Entre Políticos, conduzido aqui na Antena 1 pelo jornalista João Alexandre. Já a Mariana Leitão, líder da Iniciativa Liberal, diz que não é a primeira vez que existem suspeitas de irregularidades no poder local a envolver políticos do PS e do PST.
8: Espero que a Justiça faça o seu trabalho, que a investigação criminal faça o seu trabalho, mas há uma coisa que eu constato com esta nova operação, é que, infelizmente, não é novidade que os dois partidos que vão disputando o poder entre eles no nosso país estão sempre envolvidos num conjunto de situações de grande opacidade, até mesmo algumas de ilegalidades, no exercício do poder político.
4: Mariana Leitão, esta manhã à margem de uma conferência da Rádio Renascença em Lisboa, questionada sobre a mega operação da Polícia Judiciária que está em curso e que já fez até ao momento 37 arguidos e 5 detenções. Luís Neves, o Ministro da Administração Interna, nega a existência de filas de grande dimensão nos aeroportos portugueses. Esta manhã em Torres Novas, na apresentação da cerimónia de encerramento do curso de formação de agentes da PSP, o ministro me falou em manipulação de imagens das filas de várias horas à espera no controlo de fronteira nos aeroportos.
9: Tem havido muita manipulação de imagens. Imagens que dizem que são tremendas horas. Há imagens que saíram esta semana, dando conta que estamos a falar de horas e nós fomos fazer o nosso trabalho e houve, nos momentos que foram publicitados, nem a uma hora chegou. Portanto, que não haja aqui uma utilização torpe, motivada, para colocar em déficit o nosso país. Temos consciência do que se passa, estamos a trabalhar todos os dias, estamos a encontrar soluções para as questões que nos são colocadas e, portanto, o futuro será bastante diferente daquilo que temos hoje.
4: Luís Neves, o Ministro da Administração Interna em Torres Novas, na apresentação da cerimónia de encerramento do curso de formação de agentes da Polícia de Segurança Pública. A maioria destes novos polícias vem ser colocada nos aeroportos. O Ministro a dizer que tem havido manipulação de imagens, imagens que têm dado conta de grandes filas no controlo de fronteiras nos aeroportos nacionais. O Instituto Nacional de Estatística traz-nos hoje boas e más notícias. Vamos começar pelas más. A idade da reforma vai subir no próximo ano. A aposentação passa para os 66 anos e 11 meses. São mais 2 meses a trabalhar do que para quem se reforma atualmente. Agora vamos às boas notícias. A idade da reforma aumenta porque a esperança média de vida também sobe em Portugal. É agora de cerca de 81 anos, mais 3 meses de vida do que anteriormente. Mas há distinção, obviamente, entre homens e mulheres. O INE diz que a esperança média de vida dos homens é agora de 79 anos, para as mulheres é de 84 anos. Algumas regiões do país, sobretudo a sul, estão a atravessar uma onda de calor desde quarta-feira da semana passada, uma onda de calor que se vai estender ao norte e não vai passar tão depressa. É o que diz a Antena 1, o chefe da Divisão de Clima e Alterações Climáticas do Instituto Português do Mar e da Atmosfera. Ricardo Deus perspectiva também um verão bastante quente, com temperaturas acima do normal.
10: Eu acredito que e tendo em conta as nossas estimativas, os prognósticos que estamos a fazer para o verão, é que haja, de facto, uma persistência de valores acima do normal. Agora, se estes valores acima do normal são suficientes para resultarem em ondas de calor como esta potencialmente poderá vir a ser, tão intensa ou não, nós não sabemos. Mas claramente o sinal para a época estival é que vamos ter valores acima do normal em termos da temperatura máxima do ar.
4: Perspectivas do responsável da Divisão de Clima e Alterações Climáticas do IPMA, diz Ricardo Deus que a onda de calor que está a afetar Portugal pode demorar algum tempo até passar. 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
16: A saúde à portuguesa, sem pressa, é para fazer. Se tiver a febre acesa, tem tempo para arrefecer.
17: Senhor doutor, a temperatura daquele paciente continua a subir. O que é que eu faço?
18: O que é que faz? Olhe, quando levanta a fervura, apaga o lume. Porque as ordens são para poupar.
17: Como é que é, senhor doutor? Sempre vai operar o pâncreas do senhor Celestino?
18: Ah, vai ter que ser, enfermeira. Mas qual é a sua curiosidade sobre o pâncreas do senhor Celestino?
17: É que não estava a lembrar-me bem de qual é o bisturi indicado, senhor doutor. O pâncreas é carne ou peixe?
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0: 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São 16 horas.
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0: DJ Ruma Fátima, com o tema Vamos Dançar Mulherada, foi um pedido do nosso ouvinte e amigo Becas. E vamos agora dar as boas-tardes ao amigo Avelino das Pontes. Boa tarde, Avelino.
1: Ora viva, boa tarde, amigo Carlos.
0: Ora, boa tarde, está tudo bem por aí?
1: Está tudo, um bocadinho de calor, mas vamos...
0: Ah, menos que ontem ainda.
1: Ah, tá. Menos. Agora vamos ouvir então o Zé da Boina, o Becker. Espera aí que já venho, já cá estou. Estava ali numa conferência de imprensa aqui com a minha vizinha. Nada especial, nada
0: grave. Sim, senhor.
1: E então, o Micadão falava ontem, estava a falar sobre o arroz, como
0: sim.
1: Era. Ah, sim, e esta maneira daquela.
0: Olha,
1: antigamente, há muitos anos, era jovem ainda, era feito os viveiros.
0: Ah, sim.
1: Em fevereiro.
0: Sim.
1: Depois, até maio, mais ou menos, junho, já estava, depois era arrancado o arroz, pediu o arbolinho.
0: Sim, iam plantar, era... e plantavam.
1: E plantava, as pessoas plantavam. Agora, ultimamente...
0: É semeado.
1: Antigamente era lavava-se a terra, preparava-se a terra, alagava-se.
0: Sim.
1: E punha-se os sacos do arroz de molho. E depois era semeado à mão.
0: Sim. E hoje agora, em dia é semeado e depois é que é alagado.
1: Exatamente, isto é o líder.
0: E
1: então era semeado, e chegou-se a ser semeado com o avião, mas aquilo era muito estrago.
0: Uhum.
1: E então eles pensaram assim, de outra maneira, era ser semeado, e agora é assim. E a química dava no arroz, mas no arroz por causa da erva, mas foram obrigados a deixar disso porque isso queimava nos hortas, as hortas que as pessoas tinham, as hortas queimava tudo. E então deixaram disso, agora é semeado mesmo com os tratores. Pronto, agora é assim mesmo. Pronto, está tudo esclarecido, não está aberto?
0: Está, sim, senhora.
1: Era, vamos então dedicar esta música aqui à minha Belinda, ao Zé Borralho, ao Becas. Espera aí, isto não é assim. A Rádio Grândola é a Adilinda, a Francisca, a Fátima, ao Becas, Gregória, Elias Trindade, Zorinda, Figueiras Altas, Zorinda, de Almira, Sozinha Dulce, Valério, Amiga Ircina, Campo de Orique, Maria Adela Botelho, António Candeias, Isabel Sobral, Floriana, Vitor Amoroso, Marcolino, Hortense, Faralhão, Adesino, Inácio de Gâmbia, Ana Paula de Vendas Nova, Nuno Bonito, Nuno de Vazamante, minha prima Natizal de Valle do Torrão, vão estar em festa agora dia 5 até dia 7, nas festas do Torrão.
0: Feira medieval.
1: Sim. As minhas primas Lisete e Dália Grande, mas imperá-las todas, de Grondo, à senhora Linda Costa, à Olinda de Grondo e todos os familiares a quem dediquei, ao senhor Carlos Contes e a RCG, e até amanhã, se vocês quiserem.
0: Muito obrigado então, amigo Avelino, um resto então de uma boa tarde. Um abraço, um beijinho à Diolinda e até amanhã então.
1: Até amanhã, obrigado.
0: Adeus, boa tarde, obrigado. Vamos chegar com o Zé da Boina. Espera aí que eu já venho.

0: Estivemos então com o Zé da Boina, espera aí que eu já venho. Foi um pedido do amigo Avelino das Pontes. E vamos receber agora o amigo Vítor Amoroso. Boa tarde, Vítor.
1: Olá, Carlos. Boa tarde.
0: Boa tarde. Está tudo bem por aí?
1: Está tudo.
0: Sim, senhora. Ora, e o que é que vamos então ouvir?
1: Vamos ouvir o Marante com o tema...
0: Com o tema?
1: Nem
0: às paredes, confesso.
1: Sim, sim. Olha, vou dedicar para todo o auditório, com uma ótima quinta-feira para todos. Continuidade, bom programa para ti. E até amanhã, se Deus quiser.
0: Muito obrigado, então, Vitória. Um resto, então, de uma boa tarde, um abraço e até amanhã, então.
1: Até amanhã, cara.
0: Adeus, boa tarde, obrigado. Vamos chegar, então, com o agrupamento musical de Apazão e Marante. Nem às paredes, confesso.

0: Estivemos então com o agrupamento musical de Apazão, Nem às Paredes, confesso, foi um pedido do Vítor Amoroso. E vamos agora receber a Maria Delmira. Boa tarde, Maria Delmira. Boa tarde, Maria Delmira. Está tudo bem?
1: Está tudo, graças
0: a Deus. Sim, senhora. Também vai tudo andando. Ora, e o que é que vamos então ouvir, Maria Delmira?
1: Eu e o Manuel Barreto com o cartão dentro.
0: Sim.
1: E quando ontem disse que ela tinha, vai. Eu tinha uma beca, eu também me disse que todos os dias, por exemplo. E o Manuel Barreto também me disse agora mesmo.
0: Fale mais alto, Maria Delmira.
1: Está bem? Eu vou falar muito alto. Pronto, é que estou um bocadinho, a boca logo é que é. Pronto, e vai que também vou. Aí vou fazer a carona para a cozinha dele. Beijinho para eles, e para a minha filha, e para o meu Guilherme, e para a minha filha, que é a Alvina, para ter ido para a filha, e para um beijinho para a tua mãezinha, e até amanhã.
0: Muito obrigado então, Maria Delmira. Um resto então de uma boa tarde, um beijinho à Dulce, abraço ao Carlos e até amanhã então. Adeus, boa tarde, obrigada, boa tarde. Vamos chegar então com José Manuel Barreto, Carta a um Doente.

0: estivemos com a voz de José Manuel Barreto, Carta a um Doente. Foi um pedido da amiga Maria Delmira. Temos agora em linha a Fátima de Alcácer do Sal. Boa tarde, Fátima.
1: Boa tarde, Carlos.
0: Ora, boa tarde. Ora, vamos andando. E vocês?
1: É a mesma coisa. Olha, devagarinho, sim, com calor.
0: Ah, hoje está menos.
1: Pois, e amanhã ainda é menos um. Pelo menos eu vejo
0: que
1: é isso.
0: É, exato.
1: Pois. Então, vamos ouvir o fado da minha vida por Francisco Peralta. Para dedicarem a minha lista toda. Beijinhos para eles todos. Uma continuação de uma tarde boa. Para si também com um bom programa. E obrigadinha à Delmirinha por deixar a porta aberta. As melhoras dela. Também eu não percebia nada do que ela dizia.
0: Pois, ao princípio, não era?
1: Foi, eu também não percebia.
0: Pois, é que eu estava a dizer para ela falar.
1: Até ontem eu não. O meu telemóvel veio assim, mas o que é que estava no máximo e eu não ouvia nada, pronto. É. Depois eu disse, o que é que eu faço? Tenho que ir ver o que é que se passa. Abri, desliguei, eu tornei a ligar. Depois pus ali a ouvir ali umas coisas que a gente que costuma contou comigo, gosto de ouvir. Um jornalista, devagarinho, olha, aquilo estava devagarinho, foi aumentando, olha, ficou bom.
0: Pois é, então.
1: Aquilo foi o que eu disse ao meu marido, disse, foi uma birra dele. Não esta birra, nada, ouvir. Depois ficou bom. Pronto, vá, tudo bom para todos, beijinhos para todos, se alguém fizer anos, meus parabéns, quem tiver doente, as rápidas melhoras. E até amanhã, se Deus quiser.
0: Muito obrigado então, Fátima. Um resto então de uma boa tarde. Um abraço ao marido, um beijinho para si e até amanhã então.
1: Até amanhã, se Deus quiser.
0: Vamos chegar então com Francisco Peralta, Fado da Minha Vida.

0: Francisco Peralta, Fado da Minha Vida, foi um pedido da Fátima de Alcácer do Sal. E vamos receber agora a Gregória, também de Alcácer do Sal. Boa tarde, Gregória.
1: Boa tarde, Carlos.
0: Ora, boa tarde. Está tudo andando, sim, senhora.
1: Com a família.
0: Vai tudo, felizmente.
1: Pronto, isso é que é preciso, irmos todos andando. Carlos, hoje vamos ouvir Maria da Fé, Malmequer, meu amigo.
0: Sim.
1: Muito obrigada à Fátima por me deixar a porta aberta. E ontem foi dia das dedicatórias, já para todas as pessoas que eu costumo dedicar. E para todos os participantes e ouvintes da RCG, com o Carlos um beijinho e até amanhã, se Deus quiser. Tudo bom para todos nós.
0: Obrigado então, Gregório. Um resto então de uma boa tarde, um beijinho e até amanhã então.
1: Obrigada.
0: Adeus, boa tarde, obrigado. Para ouvir fica então Maria da Fé, Mal Me Quer, Meu Amigo.

Maria da Fé, mal me quer, meu amigo, foi um pedido da Gregória de Alcácer do Sal. São agora 17 horas e 41 minutos. A nossa linha encontra-se então disponível. Se nos quiser ligar, pode então fazê-lo através do 269-442-587 e pedir então o disco da sua preferência. Nós ficamos então a aguardar a sua participação. Não deixe então de participar.

0: E vamos já receber o amigo Inácio da Gâmbia. Muito boa tarde, Inácio.
1: Boa tarde, amigo Carlos.
0: Ora, boa tarde. Como é que vão por aí hoje?
1: Hoje já me encontro um bocadinho melhor.
0: Ainda bem, sim, senhor.
1: Ainda está para aqui um bocadinho a arrepiar, mas a ver se deixa de arrepiar, ver se eu vou deitar fora.
0: Sim, senhora.
1: Bem. Ah, amigo Carlos, gostava de ouvir aí Mundo Novo, o meu primeiro amor.
0: Sim.
1: Olha, é para já aí é já para a dona Gregória, que me deixou a porta aberta, não é? Uhum. Foi ela que agora,
0: sim, sim, sim.
1: Com muita saúde para ela e tudo bom lá para todos lá de casa. E eu depois um beijinho para a Ana, e a Ana já me encontro melhor, e graças a Deus, tenho que ir a arrancar, isto já está bem melhor. E é um abraço aí para o amigo Carlos também, esta música também para si e para todos da minha lista que eles sabem quem são. E amanhã logo digo os nomes. E um abraço para eles e até amanhã, se Deus quiser.
0: Muito obrigado então, amigo Inácio. Um resto então de uma boa tarde, um grande abraço e até amanhã então.
1: Até amanhã, se Deus quiser.
0: Adeus, boa tarde, obrigada, boa tarde. Vamos chegar então com o Mundo Novo, o meu primeiro amor.

Estivemos então com os Mundo Novo, o meu primeiro amor, foi um pedido do amigo Inácio da Gâmbia. São agora 17 horas e 48 minutos, a nossa linha encontra-se então disponível, se nos quiser ligar pode fazê-lo então através do 269-442-587 e pedir então o disco da sua preferência. Nós ficamos então a aguardar a sua participação. Não deixe então de participar.

0: E vamos receber já a nossa última ouvinte desta primeira hora, a Dulce. Muito boa tarde, Dulce.
1: Boa tarde.
0: Boa tarde. Está tudo bem?
1: Está tudo. Está menos calor.
0: Está menos calor, está.
1: Hoje... Ah, Paulo, ainda bem, porque eu hoje tive que ir a Lisboa.
0: Ah, mas... podes crer. Hoje teve menos. Hoje teve mais agradável.
1: Hoje, foi muito melhor. Fiz ainda pensar que a viagem era terrível, mas olha, pelo menos foi... Que eu não gosto muito de ar condicionados, não me dou bem
0: pois,
1: tranquilo.
0: Pois, a gente
1: pois,
0: não
1: pronto,
0: se dá.
1: Ainda bem que está melhor.
0: Exato.
1: Então vá, Carlinhos, vamos ouvir o Roberto Carlos em Nossa Senhora.
0: Sim.
1: É para todos os ouvintes, para todo o nosso auditório, para todas as pessoas que falam em nós, as minhas primas, a Maria Luísa e a Telvina, e para toda a gente que fala na minha mãe, uhum. Na minha mãe e a nós.
0: Preciso.
1: E beijinhos para todos e um resto de um bom dia para todos.
0: Obrigado então, Dulce. Um resto então também de uma boa tarde aí para vocês. Um beijinho, um abraço ao Carlos e até amanhã então.
1: Até amanhã.
0: Adeus, adeus, adeus. Obrigado, boa tarde. Vamos terminar então esta primeira hora de emissão do programa Discos Pedidos, de quinta-feira, 28 de maio, com Roberto Carlos, Nossa Senhora.

E foi então com a voz de Roberto Carlos, Nossa Senhora, um pedido da Dulce, que chegamos ao fim desta primeira hora do programa Discos Pedidos, de quinta-feira, 28 de maio. Fica então com o sinal horário das 18 horas e os comerciais. Eu volto logo a seguir para a segunda hora. Fica então por aí. Até já.

0: 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São 18 horas.
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0: Renovados votos de muito boa tarde, passam agora 4 minutos das 18 horas. Continua na sintonia dos 91.3 FM da Rádio Clube de Grândola e nós estamos de volta para a segunda e última hora do programa Discos Pedidos, de quinta-feira, 28 de maio. Sejam então muito bem-vindos e muito bem-vindas a esta última hora de emissão. Como já sabe, Discos Pedidos fazem-lhe companhia diariamente, segunda à sexta-feira, entre as 17 e as 19. Para pedir o disco da sua preferência, basta então marcar o 269-442-587. E vamos então dar início a esta última hora de emissão do programa Discos Pedidos, recebendo já o nosso primeiro ouvinte, o Miguel da Sobreda. Boa tarde, Miguel.
1: Boa tarde, Carlos, só podia.
0: Sim, senhora.
1: Eu sou sempre o primeiro da...
0: Da segunda hora. Sim, senhora.
1: Deixo o Fernando para mim, não se apressa. Depois, olha, saia sempre a mim. Estou brincando. Estou?
0: Sim, senhora.
1: Estou brincando.
0: Com certeza. Ah,
1: Sim. Um abraço. Para mim, para Vitor Amoroso e família, para Geraldo Valério e família, para Floriana e família, para a Fátima da Algada. Do Sali Família, para a Gregório da Alcântara do Sali Família e para todos que gostarem de ouvir. E até amanhã, um bom programa e para a minha amiga Celeste Canta de Espanhóis, desejo uma boa tarde para todos.
0: Muito obrigado então, Miguel. Um resto de uma boa tarde.
1: Um bom programa, prazer ouvir-te às 10 horas.
0: Obrigada, obrigada igualmente. Um resto então de uma boa tarde, um abraço e até amanhã então, Miguel. Vamos ficar com a voz de Amália Rodrigues. Foi Deus.

0: Estivemos então com a voz de Amália Rodrigues. Foi Deus, foi um pedido do Miguel da Sobreda. E vamos receber agora a Floriana. Boa tarde, Floriana.
1: Boa tarde, menino Carlos. Como é que está hoje com este dia?
0: Ai, tudo andando, felizmente. Sim, senhor. E você também, como é que vai?
1: Tá, também está tudo bem, com este calorinho.
0: Uhum.
1: Já se leva a vidinha assim boa.
0: Sim, senhora.
1: Já, sim, senhora. Olha, menino Carlos, eu hoje queria ir à excursão.
0: Não, sim, vamos todos na excursão, os sons da
1: vamos
0: terra.
1: Todos, todos. Sim, muito obrigado. Olha, é para o menino Carlos, primeiro. É para a sua mãezinha e mana e os seus sobrinhos, todos irmos para a excursão com saúde, tudo bom. E é também, vou também levar as minhas filhotas, e os meus netinhos, e os meus genros, também vão tudo para a excursão. Já há muitos, muitos anos que não se vai a uma excursão. Muitos anos mesmo, e para uns 30 anos ou mais. Ah, e é também para as amiguinhas todas, todas, vamos todos para a excursão, todos.
0: Uhum.
1: Amiguinhas, amiguinhos, vai tudo, quem gosta de mim, quem não gosta de mim, vai tudo para a excursão.
0: Sim, senhora.
1: E quem também está no hospital também gostava também levar, com saúde, e os bombeiros também queria levar todos também. É tudo bom, a gente dá-se todos com amor e com paz.
0: Sim,
1: e harmonia.
0: Sim, senhora.
1: É muito bom, muito bom. E o menino Carlos também, um grande beijinho também, um beijinho para todos, pois.
0: Sim, senhora.
1: E até amanhã, se vocês quiserem, menino Carlos, e muito obrigado pela sua atenção, e a gente vai gozar aqui um bocadinho.
0: Sim, senhora. Obrigado então, Floriana, um resto então de uma boa tarde, um beijinho e até amanhã então.
1: Até amanhã e muito obrigado por passar atenção, menino Carlos.
0: Adeus, adeus, adeus. Boa tarde, obrigada, boa tarde.
1: Tchau, menino Carlos.
0: Vamos ficar com os sons da terra. Vamos todos. Vamos não. É, vamos na excursão.

0: E é a vez agora de recebermos a Italvina Mateus. Boa tarde, Italvina.
1: Boa tarde.
0: Boa tarde.
1: Está tudo bem consigo hoje?
0: Felizmente vai tudo andando, sim senhora.
1: Hoje já estamos um bocadinho menos
0: calor. Menos calor, menos calor.
1: Ora, eu gostava de ouvir o Martim Botafogo no terreiro.
0: Sim senhora.
1: E hoje é para dedicar especialmente à minha neta que está-me a ouvir neste momento em Almada, para ela e para o marido, para a minha filha. E para o meu gerro, com um beijinho para eles todos, para as minhas primas, a Delmira e a Dulce, para a Floriana, que eu acabei de ouvir há bocadinho. Tudo bom, para todos os ouvintes, para todos os participantes, tudo bom para todos.
0: Uhum.
1: A Ana vai dançar com o Fábio. Ela é uma dançarina.
0: Sim, senhora. Sim, senhora. Muito obrigado, então, pela sua participação. Um resto, então, de uma boa tarde. Um beijinho e até amanhã, então.
1: Beijinho, até amanhã.
0: Até amanhã. Adeus, boa tarde, obrigado. Vamos chegar, então, com o Martim Botafogo no terreiro.

Estivemos então com o Martim, Botafogo no Terreiro. Foi um pedido do nosso, da nossa ouvinte Itelvina Mateus.

0: E já temos de volta a Maria Hortense. Boa tarde, Maria Hortense.
1: Boa tarde, Carlos. Como está?
0: Vai tudo andando, felizmente. E vocês também, como é que vão?
1: Graças a Deus, cá vamos na nossa luta.
0: Uhum.
1: Hoje está mais fresquinho.
0: Está.
1: Está ventinho fresquinho, está bom.
0: Sim,
1: Carlos, eu gostava de ouvir o Paulo Nunes, Relógio Velhinho.
0: Sim.
1: Para dedicar para mim, para o meu marido, para os meus filhos, para o Carlos e a sua família, para a Itelvina Mateus, que eu ouvi, foi só quem eu ouvi, para a Margarida Nunes e Luís Nunes, para a Floriana, para a Silvina Pereira, Preciosa Santim, Julieta e João Maria, para a Lourdes, para a Isabel Sobral, para a Ermelinda Costa e a família, para a Libertina Pereira, para a Marida Conceição e Netinhas, para a Manuela Botas e Agostinho, para a Maria Júlia e Filhos, para o Avelino e Diolinda, para a Adelmirinha, um beijinho para elas melhoras, e para a Dulcinha e família, para a Francisca, para a Ana de Vendas Novas, para o Samuel e o Orlindo Chainho, para o Becas, para a Ivone, para a Flor Bela, para o Valério, para a Fátima Família, para a Gregória, para a Olinda e Filhos, para o Miguelito da Sebreda, Custódia Candeias, Amélia Paulo, Inácio da Gâmbia e Julieta Dias. Um beijinho a todos, uma boa tarde, um beijinho para si e amanhã, se Deus quiser, e um bom programa.
0: Muito obrigado então, Maria Hortense. Um resto então de uma boa tarde também. Um abraço ao Marcolino, um beijinho para si e até amanhã então.
1: Até amanhã, se Deus quiser.
0: Adeus, boa tarde, obrigado. Vamos chegar então com Paulo Nunes, Relógio Velhinho.

0: temos agora em linha a Irmelinda Costa. Boa tarde, Irmelinda.
1: Boa tarde, Carlos. Como é que se encontra hoje?
0: Bem, obrigado. E vocês também, como é que vão por aí?
1: Com muito calor.
0: É verdade. Hoje está um bocadinho menos, está mais fresco.
1: Sim, um bocadinho menos. Mas eu estou lá no
0: pois,
1: ponto.
0: Exato.
1: Carlos, eu gostaria de ouvir o Álvaro Fabião.
0: Sim.
1: Passarinho viajante.
0: Sim.
1: E vou dedicar a todas as pessoas que por hábito costumo fazer um beijinho para a Maria Hortense, que foi só a pessoa que eu vi, porque acabei de chegar
0: sim,
1: agora do trabalho. Amanhã irei então citar a minha lista.
0: Uhum.
1: E hoje é só mesmo para as pessoas que eu costumo dedicar no dia a dia e para a minha família. Um beijinho para todos e para o Carlos também, e um resto de bom programa, e muita saúde para toda a gente, e até amanhã, se Deus quiser, Carlos.
0: Muito obrigado então, Irmelinda, um resto então de uma boa tarde, um beijinho também e até amanhã então.
1: Muito obrigada.
0: Adeus, boa tarde, obrigada, boa tarde.
1: Com licença, Carlos. Obrigado.
0: Vamos chegar com Álvaro Fabião, passarinho viajante.

0: Estivemos então com Álvaro Fabião, passarinho viajante. Foi um pedido da nossa ouvinte Irmelinda Costa. E vamos receber agora a Dulce. Muito boa tarde, Dulce, das Sobreiras Altas, como sempre.
1: Sim, olá Carlos, boa tarde.
0: Boa tarde, como é que vão por aí?
1: Olha, vai tudo andando, mais ou menos, e o Carlos tudo
0: também
1: bom?
0: Vai
1: também
0: tudo andando, vai tudo, felizmente vai tudo andando, mais ou menos.
1: Pronto, então é isso que interessa. Então, olha, quero até ouvir o Fernando Pereira em É Tudo o que Mais Quero.
0: És Tudo o que Mais Quero.
1: Sim, é para dedicar à Irmelinda Costa, muito obrigado por me ter deixado a porta aberta. E depois dizer uma coisa, já resolvi tudo o que tinha a resolver. Ela sabe o que é que eu estou a falar. Um beijinho para ela. E é para a minha vizinha Intelvina, para a Marisa Elmira, para a Bela dos Tarrafeiros, aqui para a Grândola, para o Orlindo, com as melhoras dele, para a mulher, para a Sílvia, e para o senhor Belino das Pontes, esposa, e para a Fátima de Alcácer, para o Nuno do Canal Caveira. Olha, não me lembro de mais ninguém. E para toda a gente que esteja a ouvir e que goste. E sim, para o meu marido, que ele gosta muito dessa música.
0: Sim, senhora.
1: Pronto, e para o Carlos, e para a família, e para o resto da minha família toda.
0: Sim, senhor.
1: E beijinhos para todos.
0: Obrigado, então, Dulce. Um resto, António, uma boa tarde, um beijinho também, e até uma próxima, então.
1: Até uma próxima, boa tarde.
0: Adeus, boa tarde, obrigado.
1: Adeus, Carlos, boa tarde.
0: Vamos chegar com o Fernando Pereira, És Tudo o que Mais Quero.

Estivemos então com o Fernando Pereira, Estudo o que mais quero, foi um pedido da Dulce. São agora 18 horas e 42 minutos. A nossa linha encontra-se então disponível. Se nos quiser ligar, ainda pode fazê-lo através do 269-442-587 e pedir então o disco da sua preferência. Nós ficamos então a aguardar a sua participação. Não deixe então de participar.

Estivemos então com Toy, Coração Não Tem Idade. São agora 18 horas e 48 minutos. Se nos quiser ligar, ainda pode fazê-lo. A nossa linha encontra-se então disponível. Basta então marcar o 269-442-587 e pedir então o disco da sua preferência. 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Não deixe então de participar.

0: E vamos receber já o nosso último ouvinte de hoje, que é o amigo Marcolino. Boa tarde, Marcolino.
1: Boa tarde, amigo Carlos.
0: Ora, boa tarde, como é que isso vai por aí hoje?
1: Olha, para um calorzinho, mas agora está um ventinho, está mais quentinho.
0: Está, sim, senhor.
1: Está sim. É tempo de ir ao campo.
0: É verdade. Ah, ainda não é assim estes calores, pá, Marcolino.
1: Sim, eles prevêem mais calor, prevêem.
0: Tá, não, mas agora vai baixar. Mas eu estou a dizer, para esta altura do ano é muito calor. Isto é assim,
1: mas. Sim, sim, o mês que é o mês de maio, né?
0: Pois.
1: É, pá, a gente não manda, Carlos.
0: É verdade.
1: Cada vez está, as coisas estão a piorar, pá.
0: É mesmo.
1: Olha lá, Carlos. Vamos ouvir então o Jorge Ferreira, o bacalhau, não é,
0: sim,
1: Carlos?
0: Sim, senhor, bacalhau.
1: Olha, mexeria agora, não ouvi nada, praticamente não ouvi nada.
0: Uhum.
1: A minha patroa diz que já entrou.
0: Sim.
1: Olha, Carlos, eu vou dedicar para mim, aqui para a minha hortensinha, a família, vai para ti e para a equipa aí da rádio. Já disse o nome da música?
0: Já.
1: olha, Carlos, já era um resto de semana bom para as pessoas, tudo bom para as pessoas, e para as pessoas já entrarem, que eu não ouvi,
0: uhum.
1: E é para a listinha de minha hortensinha, e já era uma boa tarde, boa para todos. Com muita saúde para todos. Tudo bom para todos. E para ti, Carlos, um grande abração. Olha, pai, e até uma próxima, Carlos.
0: Obrigado, então, Marcolino. Um resto...
1: E manda vir mais fresquinho,
0: pai. Não, agora vai ficar mais fresco. Vai.
1: Exatamente.
0: Um resto, então, de uma boa tarde. Continuação, então, de uma boa semana que está quase no fim. E até uma próxima, Marcolino.
1: Igualmente para ti, Carlos. Igualmente para ti.
0: Adeus, Marcolino. Adeus, boa tarde. Obrigado, boa tarde. Vamos ficar com Jorge Ferreira, bacalhau.

Estivemos então com o Jorge Ferreira e Bacalhau, foi um pedido então do nosso ouvinte Marcolino. E vamos então terminar com Ágata e Tá Bonito. Um resto então de uma boa tarde e marque encontro consigo então amanhã, como sempre, a partir das 17 horas para a última emissão desta semana do programa Discos Pedidos. Boa tarde e até amanhã.

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0: 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São 20 horas.
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0: É que agora são sobretudo os trabalhadores qualificados, técnicos superiores e jovens licenciados a deixar o país. As filas de espera às portas dos consulados do Brasil e de Angola em Lisboa crescem a cada dia que passa. Os portugueses tentam a sorte além de fronteiras, mas já não é o sonho americano que os move. Angola e o Brasil assumem-se agora como o novo Eldorado.
1: Ei!

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2: 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São 23 horas. 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
2: A saúde à portuguesa, sem pressa, é para fazer. Se tiver a febre acesa, tem tempo para arrefecer.
3: Senhor doutor, a temperatura daquele paciente continua a subir. O que é que eu faço?
4: O que é que faz? Olhe, quando levanta a fervura, apaga o lume. Porque as ordens são para poupar.
3: Como é que é, Sr. Doutor? Sempre vai operar o pâncreas do Sr. Celestino?
4: Ah, vai ter que ser, enfermeira. Mas qual é a sua curiosidade sobre o pâncreas do Sr. Celestino?
3: É que não estava a lembrar-me bem de qual é o bisturi indicado, Sr. Doutor. O pâncreas é carne ou peixe?
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